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0: Bom dia, são 7 da manhã. Não te atrases, tenha uma boa quarta-feira. Eu sou a Diana Neto contigo até às 10 da manhã.
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Jamaican Bam Bam, acabaste de ouvir o Gel a tocar na Rádio Sudoeste, 108, 102.7 e Rádio Sudoeste.pt. Vamos lá aos habituais updates quanto a temperaturas máximas. Começamos pela cidade de Lisboa. A máxima prevista para hoje é de 23 graus. Hoje, a contar com um dia com céu em geral muito nublado e ainda previsão de períodos de chuva que poderão ser por vezes fortes e ocasionalmente acompanhados de trovoadas, ainda que possam diminuir a intensidade e a frequência a partir da tarde. Amanhã será um bocadinho mais complicada. Também pela cidade do Porto, a máxima prevista é de 20 graus. Temos hoje também um dia com céu muito nublado, já choveu, continua a chover e, na verdade, temos previsão de períodos de chuva por vezes fortes, em especial até ao final da manhã, e estão reunidas todas as condições favoráveis à ocorrência de trovoadas, em especial até meio da tarde, portanto, especial cuidado. Ainda assim, aproveita a banda sonora da tua rádio.

0: Mussolo, a tocar na Rádio Sudoeste. Passam agora 16 minutos das 10 da manhã. Não te atrases, sobe o volume, até porque vais ouvir um grande throwback. Daqui a pouco temos também a boleia da Ariana Grande e muitos mais. Não te atrases, uma ótima quarta-feira.
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0: Chama-se 8 That I Made You Love Me. É da Ariana Grande, a tocar na Rádio Sudoeste. Passam agora 23 minutinhos das 7 da manhã. Ariana Grande, que está quase, quase a terminar esta sua tour. Ela, que já não fazia uma há uns aninhos, há uns 8 anos, lançou-se de novo em tour com a Eternal Sunshine, que está prestes a terminar. Faltam 5 concertos e a Ariana Grande também já garantiu que após e com o final desta tour vai fazer assim uma pausa para descansar, para aproveitar. Bem, parece-me bem também. Não te atrases, quanto a ti, já sabes, aproveita a boleia da tua rádio para onde quer que vás, onde quer que estejas. Daqui a pouco a boleia é do Somber, do Burna Boy e outros tantos. Tenha uma ótima quarta-feira.
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Dai, dai, Shakira e Burna Boy a tocar na Rádio Sudoeste. Faltam agora 27 minutos para as 8 da manhã. Já daqui a nada temos por cá a nossa Elsa Casemiro, sempre atualizadíssima com novidades para esta quarta. Mas primeiro temos os Kalema. Sobe o volume para Chuva de Amor. Canta à vontade, seguimos juntos até às 10 em direto da cidade do Porto.

0: Faltam agora 23 minutos para as 8 da manhã. Espero que já estejas mais acordado, acordada nesta manhã de quarta-feira. Eu sei que ainda é muito cedo, mas os Calima ajudam. E também, claro, a nossa Elsa Casemiro já está por cá com mais novidades para o dia de hoje. Alô, bom dia.
1: Bom dia. Taylor Swift voltou a fazer aquilo que melhor sabe, transformar uma surpresa num acontecimento. Num vídeo agora partilhado no YouTube do canal da Recording Academy, a cantora atua no encerramento de uma sessão especial no Grammy Museum, uma atuação a solo ao piano que surpreendeu quem estava presente. O evento manteve-se em segredo até à divulgação oficial das imagens. Taylor Swift entrelaçou três canções: I Knew It, I Knew You, August e All Too Well, num único arranjo, e utilizou o mesmo piano que a acompanhou ao longo da Eras Tour. Nanny vai deixar os palcos por uns tempos. Motivos de saúde são a causa desta paragem forçada, mas a artista já tranquilizou os fãs e garantiu que não é nada de grave. A ideia é regressar aos palcos quando estiver totalmente recuperada. Nanny usou as redes sociais para agradecer todas as mensagens e a preocupação dos fãs. Parece que as sequelas de filmes icónicos vieram para ficar e há mais uma na mira que promete conquistar o coração de todos os fãs de uma boa comédia romântica. Como Perder um Homem em 10 Dias, sucesso de 2003, protagonizado por Kate Hudson e Matthew McConaughey, é o filme em questão que vai receber uma sequela nos próximos tempos, segundo a revista Variety. E tudo indica que o casal de sucesso do primeiro filme deverá voltar às suas personagens.
0: Obrigada, Elsa. Faltam agora 21 minutos para as 8 da manhã. Temos também updates quanto a temperaturas máximas. Começamos pela cidade de Lisboa. A máxima prevista para hoje é de 23 graus. Hoje contamos com um dia com o céu em geral bastante nublado e há ainda possibilidade e previsão de períodos de chuva que poderão ser por vezes fortes e ocasionalmente acompanhados de trovoadas, ainda que possam diminuir a intensidade e a frequência a partir da tarde. Quanto à cidade do Porto, a temperatura máxima é de apenas 20 graus. Temos também um dia com céu muito nublado pelo Porto, continua a chover. Temos ainda previsão de períodos de chuva ou aguaceiros, por vezes fortes e em especial até ao final da manhã. E por isso mesmo estão reunidas todas as condições para a ocorrência de trovoadas, em especial até ao meio da tarde. Tem cuidado desse lado e aproveita a banda sonora da Rádio Sudoeste.

chama-se Stay If You Wanna Dance, a dar lugar agora ao Filipe Amorim, ao Bino, ao Vitão e ao Malibu. Ainda vais ouvir o Belé, Bruno Mars e muitos mais. Tenha uma boa viagem, tenha uma boa quarta-feira com a Rádio Sudoeste.

0: Acabaste de ouvir o Bruno Mars nesta Risk It All, a fechar uma sequência histórica. Bruno Mars, que acredito eu, esteja muito, muito satisfeito. Ele abre a sequência de 4 noites no MetLife Stadium por Nova York e deixou a crítica internacional completamente rendida. A Rolling Stone acaba por descrever o Bruno Mars como o maior showman da sua geração. O espetáculo integra a The Romantic Tour, é a primeira tour completa do tour em quase uma década e deixou a crítica internacional completamente rendida ao terreno, à disposição, à energia e a tudo. Vá, Bruno Mars, vai continuar por Portugal, vá, pode ser que para o ano, vamos pensar positivo, manifestar. Daqui a nada vais ouvir Loner, Johnny, Plutónio e muitos mais. Não te atrases, sobe o volume e aproveita a boleia da Rádio Sudoeste.
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0: Bom dia, são 8 da manhã. A primeira é da Bebe Rexha, chama-se New Religion. Sobe o volume, tenha uma ótima viagem.
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0: Ainda vais ouvir J Balvin, Pedro Sampaio e muitos mais. Já daqui a nada temos a

Lego, J Balvin com Morado, a tocar na Rádio Sudoeste, agora que passam praticamente 7 minutinhos das 8, não te atrases, tenha uma boa quarta-feira. Ora, uma quarta-feira que fica bem mais interessante agora. Pelo menos vá, ficamos contentes na expectativa, porque está confirmadíssimo, Black Mirror está de volta ao estúdio. Já te conto mais daqui a pouco. Agora, claro, vamos aos habituais updates quanto a temperaturas máximas. Começamos pela cidade de Lisboa. Boa. A máxima prevista para esta quarta é de 23 graus apenas. Temos um dia com o céu em geral muito nublado e temos também a previsão de períodos de chuva que poderão ser por vezes fortes e ocasionalmente acompanhados de trovoada, em especial no período da manhã. Ao que parece, diminui a intensidade e a frequência a partir da tarde. Quanto à cidade do Porto, 20 graus de máxima apenas, um dia com o céu muito nublado e ainda previsão de períodos de chuva ou aguaceiros por vezes fortes e em especial até ao final da manhã. Estão reunidas também todas as condições para a ocorrência de trovoadas, em especial até ao meio da tarde. Por isso, especial cuidado desse lado. Sobe o volume sempre com a tua rádio.

0: É do Chico Batina, chama-se Vícios, a tocar em 108.102.7 e Rádio Sudoeste.pt. Passam agora 16 minutinhos das 8. Verdade, há boas notícias para os fãs de Black Mirror. A Netflix já terá começado a gravar a 8ª temporada da série. A informação foi avançada pela revista Variety. As filmagens terão arrancado já neste verão com o criador, o Charlie Booker, novamente envolvido na produção e nos argumentos. Ainda não há data de estreia, mas tendo em conta os intervalos habituais entre as temporadas, os novos episódios poderão chegar entre o final de 2027 e o início de 2028. Eu sei que ainda falta um bocadinho, mas vá, está a acontecer. O Brooker já prometeu que a série vai continuar a explorar assim os lados mais distópicos da tecnologia, por isso podemos esperar mais histórias perturbadoras, assim bem ao estilo de Black Mirror. Passam agora 17 minutos das 8, não te atrases.
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El com Moving toda a Sana, tocar na Rádio Sudoeste. São agora 8 horas e 28 minutos. Não te atrases, aproveita a boleia da tua rádio. Para onde quer que vás, onde quer que estejas, vá que esteja a ser um regresso minimamente tranquilo ao trabalho depois das férias, porque sei que esta foi uma semana e está a ser uma semana de regresso para muitos. Regresso com chuva, vá. Pensa assim, se estivesse assim um calor infernal, podia ser pior, porque ias querer dar um salto tinha até à praia, ir de novo à piscina e se calhar a depressão pós-férias era pior, portanto nem tudo é mau. O mundo tem que ser esse, olhar para o copo meio cheio. Esta é do Ivandro, chama-se Lua, ainda vais ouvir Billie Eilish e muitos mais, daqui a pouco há mais novidades com ela, a nossa Elsa Casemiro.

0: É da Billie Eilish, chama-se Hello Milo, a tocar em 108 e 102.7. Faltam agora 25 minutos para as 9 da manhã. Já está por cá a nossa Elsa Casemiro com mais novidades para esta quarta-feira. Alô, bom dia.
1: Olá, bom dia. Shawn Mendes continua a aproveitar a vida no Brasil, mas os dias do artista não têm sido feitos apenas de praia, pequenos almoços e passeios ao lado da namorada e atriz Bruna Marquezine. Em entrevista à Esquire, o cantor revelou que já está a trabalhar no próximo álbum. Contou que tem estado a montar um estúdio no Brasil, país onde tem passado grande parte do tempo nos últimos meses e onde pretende desenvolver o sucessor de Shawn, lançado em 2024. Apesar do entusiasmo, Mendes preferiu manter os detalhes em segredo, assegurou que tem muitas ideias na cabeça e no coração, mas ainda não há nada de concreto para revelar. Luísa Sonza está noiva. A cantora brasileira foi surpreendida pelo namorado, o médico e cirurgião plástico português Luís Ribeirinho, com um pedido de casamento durante uma viagem pela Alemanha. O momento aconteceu junto ao lago Eibsee, na região da Baviera. Depois do pedido, os dois pousaram juntos e a artista não escondeu a nova aliança.
0: Obrigada, Elsa. Faltam agora 24 minutos para as 9 da manhã. Já sabes, temos também updates quanto a temperaturas máximas. Começamos pela cidade de Lisboa. A máxima prevista para hoje é de 23 graus. Hoje, a contar com um dia com céu em geral muito nublado e ainda previsão de períodos de chuva que poderão ser por vezes fortes e ocasionalmente acompanhados de trovoadas, em especial durante o período da manhã, porque há aqui alguma previsão de que possa diminuir a intensidade e a frequência a partir da tarde, o que são boas notícias. Quanto à cidade do Porto, 20 graus de máxima. Hoje, um dia com céu muito nublado e também temos previsão, na verdade já choveu, continua a chover e há ainda previsão de períodos de chuva por vezes fortes, em especial até ao final da manhã, e há ainda aqui possibilidade de ocorrência de trovoadas, em especial até o meio da tarde desta quarta-feira. Aproveita na medida dos possíveis, mas sempre com a melhor banda sonora. Eu avisei, é a melhor banda sonora. Sei que adoras esta. Foi uma das músicas do ano. Lady Gaga e Bruno Mars com Die With A Smile.

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Posso até não te dar flores. Eles são muitos, DJ Japa, MC Jacaré, MC Minuca e MC Ryan a tocar na Rádio Sudoeste. Faltam agora cerca de 16 minutinhos para as 9 da manhã. Não te atrases, tem desse lado uma boa viagem e já sabes, especial cuidado pela estrada, porque estas primeiras chuvas são um bocadinho complicadas. Esta é da Taylor Swift.

0: É dos BTS, chama-se Swim, a tocar na Rádio Sudoeste. Faltou agora 10 minutinhos para as 9 da manhã e eu estava a rir-me, se bem que não tem graça nenhuma, porque estava aqui a imaginar, pois, hoje quase que dá para nadar nas poças de água que se vão acumulando, não para de chover, pelo menos aqui pelo Porto, não sei quanto a Lisboa, conta-me tudo, 969-530-396, é o número do WhatsApp da Rádio Sudoeste, mas eu estou a rir-me, mas não tem graça nenhuma, porque é verão. Como assim? 26 de agosto e não para de chover. Está assim um autêntico dia de inverno. Olha, nem de propósito. Um dia para celebrar o aniversário do Macaulay Culkin. Chega hoje aos 46 anos. É provável que o conheças melhor como um menino que ficou abandonado e sozinho em casa em toda a saga de Natal. O Macaulay Culkin está hoje de parabéns. Chega aos 46 anos. Ele que ficou eternamente popular pelo seu papel no Home Alone, no franchise do Home Alone. Olha, quase que parece um dia de inverno, tal e qual. Não te atrases, sobe o volume e tem especial cuidado pela estrada. Ainda vais ouvir Raul Alejandro e muitos mais.
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1: 9 horas e 2 minutos. A primeira é do Pedro Sampaio. Salvo bom para a sequência feiticeira. Tenha uma ótima viagem, bom trabalho ou melhor ainda, boas férias com a boleia da tua rádio.
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É da Gayley, a mensagem está bem entregue. A, B, C, D, E, F, U, a tocar em 108 e 102.7. Passam agora 7 minutos das 9 da manhã. Vamos lá aos habituais updates quanto a temperaturas máximas. Começamos pela cidade de Lisboa. A máxima prevista para esta quarta é de 23 graus. Temos um dia com céu em geral muito nublado e ainda previsão de períodos de chuva que poderão ser por vezes fortes e ocasionalmente acompanhados de trovoadas, em especial no período da manhã, uma vez que há aqui possibilidade de diminuir a intensidade e a frequência a partir de tarde. Já quanto à cidade do Porto, 20 graus apenas de máxima para hoje. Temos um dia com céu muito nublado, temos previsão de períodos de chuva, por vezes fortes, em especial até ao final da manhã, e há ainda possibilidade de ocorrência de trovoadas, em especial até meio da tarde desta quarta. Yay! Aproveita na medida dos possíveis com a Rádio Sudoeste. Ai, pelo menos a música não falha. Esta é do Mr. Teddy Swims, chama-se Mr. Know It All. Ainda vais ouvir o Gel, o Slow J e muitos mais. Não te atrases, tenha uma ótima semana com a tua rádio.

I Adore You é do Ugeli do Topic a tocar na Rádio Sudoeste. Passam agora 15 minutinhos das 9 da manhã. Ora, o Ugeli que está assim ligeiramente melhor do que nós. É provável que já esteja por Ibiza, até porque amanhã tem o seu compromisso, a sua residência semanal, todas as quintas, pelo Ibiza, o melhor clube do mundo. E por esta altura já se fazem sentir 28 graus na ilha, pois a máxima prevista para hoje é de 31. Ai, que inveja! Esta é do Slow J, chama-se Tata. Logo depois, música nova da Sketsai. E não te atrases, passam agora praticamente 16 minutos das 9. Seguimos juntos em direto à cidade invicta, em direto à cidade do Porto, até às 10 da manhã. Bora!

0: É das Ketsa e chama-se Animal, a tocar na Rádio Sudoeste, agora que passam 21 minutos das 9. Não te atrases, tenha uma boa viagem e um ótimo trabalho em caso disso. No entanto, vá, é bom que tenhas oportunidade para aguardar assim mais um minutinho, porque tenho boas notícias para partilhar contigo. A Europa vai ter um novo parque temático e desta vez totalmente dedicado ao Dragon Ball. A França e a Arábia Saudita vão juntar-se para criar um novo parque dedicado ao universo de Goku, a cerca de 30 km de Paris. O projeto será desenvolvido pela Kidia e faz parte de um acordo que prevê 3 novos parques temáticos na região de Paris, dos arredores. O objetivo é criar um espaço à escala de Disneyland, com um investimento de cerca de 6 mil milhões de euros e a criação de 22 mil postos de trabalho. A ideia nasceu de uma conversa entre Emmanuel Macron e o príncipe saudita, que descobriram uma paixão em comum, portanto, assim, uma paixão japonesa e em particular pelo Dragon Ball. Ainda não há data para o início das obras, nem para a abertura do parque sequer, mas, ao que parece, o universo do Dragon Ball, o Goku, vai mesmo chegar à Europa. Vamos chegar cá, esperemos nós para assistir. Daqui a pouco vais pôr o pé na areia com mais um, já podemos dizer, clássico de verão. Não te atrases, sobe o volume.
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0: Um alô para o Sir Harry Styles. Acabaste de ouvir Golden a tocar na Rádio Sudoeste. São agora 9:30 da manhã. Quem nos diz alô é o Dilas e o Plutónio. Sobe o volume, canta à vontade.
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0: É do Benson Boone, chama-se Beautiful Things, a tocar na Rádio Sudoeste. Faltam agora 23 minutos para as 10 da manhã. Já está por cá a nossa Elsa Casimir com mais novidades para esta quarta-feira. Alô, bom dia.
1: Alô, depois de disponibilizar a versão ao vivo nas plataformas digitais, João avançou com a produção do videoclipe oficial de Aurora. A decisão está relacionada com a forte mobilização dos fãs e do sucesso da canção no TikTok, onde tem servido de banda sonora para milhares de vídeos e montagens partilhadas pelos utilizadores. Aurora já ultrapassou os 7 milhões de reproduções no Spotify, consolidando-se como a faixa mais ouvida de memória Memórias Póstumas, o álbum lançado por João em julho. As Cat Sai alcançaram um marco histórico. O novo álbum Wild entrou diretamente para o primeiro lugar da Billboard 200, a principal tabela de álbuns dos Estados Unidos da América. O resultado coloca o grupo numa posição de destaque na indústria musical global. Ao longo das últimas décadas, várias girl bands de grande sucesso, como as Pussycat Dolls ou as Fifth Harmony, nunca conseguiram alcançar o topo da Billboard 200, feito que as Cat Sai atingiram logo com este lançamento. Antes da estreia do Wild, o projeto já tinha sido impulsionado pelos singles Pinky Up e Animal, ambos distinguidos com entradas na Billboard Hot 100.
0: Obrigada, Elsa. Vamos lá também aos habituais updates quanto a temperaturas máximas. Começamos pela cidade de Lisboa. A máxima prevista para hoje. Contamos hoje com um dia com o céu em geral muito nublado e ainda previsão de períodos de chuva que poderão ser por vezes fortes e ocasionalmente acompanhados de trovoadas, ainda que diminuam a intensidade e frequência a partir da tarde. Amanhã será assim um bocadinho mais complicada. Já quanto à cidade do Porto, a máxima é de apenas 20 graus. Temos também um dia com o céu muito nublado e temos também previsão de períodos de chuva ou aguaceiros por vezes fortes, em especial até ao final desta manhã, e ainda possibilidade de ocorrência de trovoadas, em especial até ao meio da tarde desta quarta-feira. Há que ver o copo meio cheio, vá. Há que ver se tivesse imenso, imenso calor, gostava um bocadinho mais estar a trabalhar. Esta chama-se trabalhar. É de Olivia Rodrigo, não te atrases?

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Acabaste de ouvir o The Weeknd e Ariana Grande a tocar na Rádio Sudoeste. Faltam agora cerca de 14, quase 13 minutinhos para as 10 da manhã. Ainda vais ouvir DJ Duarte, DJ Orbital, Maroon 5 e outros tantos. E já sabes, a partir das 10, a boleia da nossa Margarida Pressler. Não te atrases!

0: Five e Lisa a fechar uma sequência de música da boa na Rádio Sudoeste. Na verdade, a fechar também esta última hora de música de hoje comigo, Diana Neto. Aproveita a boleia da tua rádio para onde quer que vás, onde quer que estejas, até porque não te vai faltar companhia daqui a nada com a Margarida, mais tarde com a nossa Francisca e sempre com as músicas que gostas mais. Daqui a pouco o Félix Siena e outros tantos. Quanto a mim, amanhã há mais, já sabes, a partir das 7 da manhã. Não te atrases, só vou um beijinho.
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0: Olá, boa quarta, 10 horas. Estamos a meio da semana, sempre com música da boa na tua rádio. Eu sou a Margarida, fico por aqui até às 2. Vem aí Jamaican Bam Bam e o Gel e Solto.
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0: televisão e acaba aceitando o homem que tem televisão. Acaba assistindo a visão na televisão. Isso, né?
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0: A Lavandia foi perversa. Pedro Sampaio e J Balvin para o mês que vem vão subir ao palco do Rock in Rio, no Palco Mundo. Sampaio está em grande, será também uma das atrações do intervalo do primeiro jogo da NFL no Rio de Janeiro. A partida está marcada para 27 de setembro no estádio do Maracanã. Para além de Sampaio, os cariocas podem também contar com o veterano Ricky Martin. Agora vêm dois recados, depois seguem as primeiras 10 músicas sem intervalos desta quarta.
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0: Já só faltam 3 dias, para já segue música da boa. A primeira é para Ariana Grande, Hate That I Made You Love Me. Boa quarta, boa viagem, se estás ao volante.
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Olá, 10h24, Dai Dai foi o hino do Mundial 2026 e ganhou um estatuto gigante nas tabelas de música. O campeonato já se foi há muito, mas continuas a ouvir a música por todo o lado. Shakira com Burna Boy.

0: Bom dia, foi o Risk It All, Bruno Mars. Ele consegue vender bilhetes para os seus concertos só com direito a ouvir, não a ver o palco. Isto é incrível. Ele anda pela estrada com a sua The Romantic Tour e esta modalidade de vender bilhetes não é novidade. Ela também foi usada por Beyoncé e Taylor Swift. Estamos a 13 minutos das 11. Fica comigo até às 2. Fica aí um convite para sábado.
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0: Olá, bom dia, são 11 horas. Continua por aí comigo até às 2, sou a Margarida, levanta o som para a Polly Pocket da Pop, é a Sabrina Carpenter Text. Boa quarta com os convidados.
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0: A lava chuva de amor, os Calema, a dica para conduzir com cuidado, o chão está molhado. Tem uma ótima quarta, Lisboa está com 20 graus, aliás, no Porto são 17, agora são 11:12. Vamos a um intervalo com duas dicas fantásticas, depois seguem 10 músicas sem parar e escolhidas a dedo.
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0: A primeira escolhida a dedo é para a senhora Turner, ou seja, Dua Lipa. Vais ouvir o Dini. Boa quarta.
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0: mais.
1: Linda Randance, o rapper britânico Dave com Thames, uma dupla que deu em romance. 11h27, não te atrases, levanta o som para Goosebumps, versão remix Travis Scott. 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

0: Olá, às 10 das tais, 10 horas chegaram ao fim com Swim, os 7 magníficos, os BTS. Agora vamos a um intervalo, depois vai chegar o Pé na Areia desta hora. É a música de verão, é espetacular, eu adoro e eu sei que tu também vais gostar muito. Fica para saberes qual é.
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0: Meio-dia, um minuto. Vou começar esta hora com Olivia Rodrigo, que ajudou a pagar a faculdade de uma fã, só se soube agora.
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0: Olá, foi Mr. Know-It-All, Teddy Swims, que lançou uma música nova no mês passado, chama-se Break Up in Reverse, e fala-nos de um fim de um relacionamento que é o seu. Teddy está agora solteiro e triste, separou-se da sua namorada da longa data, Rachel Wright. Lembro que tiveram um filho o ano passado. Mas é assim mesmo e tudo passa. Meio dia 11, tem uma boa quarta.
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0: Não percas amanhã a repetição. Para já, aumenta o volume para a Sequência Feiticeira, Pedro Sampaio e companhia.
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0: Olá, as cidinhas desta hora chegaram ao fim com Messi Lala Young, ela que vai estar no Rock in Rio 2026 no próximo mês de setembro. Vai ser a 13 na noite de encerramento ao lado dos 21 Pilots, Halsey ou Zara Larsson. Pedro Sampaio, por exemplo, também sobe ao Palco Mundo num dia antes, a 12. Falta um quarto para uma, deixo-te aqui com um recado para o teu fim de semana.
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0: Olá, é uma hora. Fiquei o convite para a minha última hora de hoje, que vai começar com o Wiz The MC a mostrar o caminho, Show Me Love.
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0: Olá, foi a calma e a tranquilidade de Zarco e Latte 1, 2, 3. E vem aí mais um fenómeno astronómico depois de um eclipse solar histórico a 12 de agosto. O céu em Portugal vai mostrar mais um fenómeno especial já esta semana. Na madrugada desta sexta, dia 28, vais poder assistir a olho nu a um eclipse lunar parcial. Com início por volta das 2h23 da manhã, a fase inicial será visível a partir de Portugal. O fenómeno ocorre quando a Terra se encontra diretamente entre o Sol e a Lua e projeta a sua sombra na superfície lunar. É também muito louco. Ao contrário de um eclipse solar, olhar diretamente para um eclipse lunar não representa qualquer risco para os olhos e também não precisas andar a correr atrás de óculos especiais. Agora é 1h10, daqui a pouco conta com 10 músicas seguidinhas, escolhidas a dedo.
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0: Se quiseres mais logo, vai repetir. Para já podes levantar o som à vontade para Jamaican Bam Bam, o produtor francês Ugel, a consulta.
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Almoço foi Gata Only, Fly Menor com Cris Emerota. E agora vamos até 2018, já se passaram 8 anos, mas sabe sempre bem ouvir. É Roses, St. John. Ouve só, gostas?

0: Olá, as 10 já está a chegar ao fim, foram as minhas últimas. As próximas 10 já são por conta da Francisca Solnado. Eu regresso amanhã às 10. Até às 2 ainda vais ouvir grandes malhas de Dua Lipa, Olivia Dean, Chico da Tina e também Bruno Mars. Até amanhã, beijos, só abraços, é só escolher, fica bem, seja feliz.
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0: Olá, são 2 horas. Boa quarta-feira, já a meio da semana. Eu sou a Francisca Solnado, faço companhia até às 5 e começamos esta hora com La Plena. Boa viagem.
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Jetski na Sudoeste. E hoje é o Dia Mundial do Cão. E eu sei que há pessoas que têm muito amor aos seus animais. E é por isso que eu gostava que partilhasses comigo a história mais engraçada que tens com o teu cão ou cadela. 969-530-396. Manda mensagem para o nosso WhatsApp. Agora, move!

Os Coldplay, os BTS na Sudoeste, My Universe e muitas vezes os cães são o universo das pessoas. E já recebemos algumas mensagens e a Marta, por exemplo, diz que quando não dorme em casa, o cão dela vai dormir para a cama dela. Por isso, olha, fica desse lado porque estamos a receber mensagens muito engraçadas. Hoje é o Dia Mundial do Cão, por isso partilha connosco a tua história mais engraçada com o teu cão ou com a tua cadela. 969-530-396. Mete tudo no nosso WhatsApp, agora Rain Dance. 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

0: A Billie Eilish na Sudoeste. E se só chegaste agora e adoras cães, chegaste na altura certa, porque hoje é o Dia Mundial do Cão e estamos a reunir as histórias mais engraçadas de cães. E a história da Daniela, eu diria que é bestial. E eu vou passar a ler. Fica a saber que a cadela dela chama-se Cindy. Portanto, ela diz: quando vão pessoas à piscina na nossa casa e nós não estamos lá, a Cindy vai buscar a chave de casa que temos escondida e vai dar às pessoas para as pessoas entrarem dentro de casa. Eu acho que esta história é bestial, mas Daniela, a tua cadela é tão esperta, mas tens que ter cuidado, porque eu já percebi que ela pode tornar-se amiga dos ladrões. Tu tens que ter cuidado com isto. Entretanto, não saias daí, porque vem a música de verão da Sudoeste.
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0: Olá, são 3 horas. Boa tarde, eu sou a Francisca Solnado. Não sais daí, é o Sombre com Back to France.
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0: E depois desta chuva de amor, trago uma boa notícia para quem vai começar agora uma nova vida em Coimbra. Se foste colocado na Universidade de Coimbra, parabéns! E ainda vais ter a oportunidade de ver o Escalema ao vivo no dia 9 de setembro, na Alta Universitária, no concerto então de abertura do ano letivo. Portanto, olha, se já ficas a saber que calor que é calor, também, olha, começa o ano a cantar. Não saias daí, vão ser 10 músicas seguidas.
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0: Já sabes então, não percas. E agora vêm os teus artistas favoritos, a Karol G, o Chico da Tina e muitos mais. Mas para já, Olivia Rodrigo.
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0: Heavy Swims, Mr. Know It All. E agora é que vamos ver se também sabes tudo ou não. Já a seguir toca o Pé na Areia, a música de verão da Sudoeste, que traz Freed From Desire. E agora fica a pergunta, que é: em que ano foi lançada esta música, Freed From Desire? Tens aqui três opções: 1994, 1996 e 1998. Manda mensagem para o nosso WhatsApp 969-530-396. Agora a Carol G, o Sol Costas.
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Há pouco fizemos um pequeno teste de conhecimento para vermos se sabias em que ano foi lançada a música do Pé na Areia. A música que tocou foi o Freed From Desire e eu tenho a dizer-te que ninguém acertou e foi então lançada em 1996. Não saias daí, são as Cat's Eye com Animals, sobe o volume, ouve só, Costas.

0: Na Sudoeste, e se em setembro vais ficar por Lisboa? Olha que há muitos motivos para saíres de casa. As festas na rua estão de volta e vão levar música e cinema para vários espaços públicos aqui na cidade. E com a entrada gratuita, que eu acho que é a parte preferida das pessoas. No dia 12 de setembro, por exemplo, tens o concerto dos Napa e da Marisa, depois de um DJ set de Kiki Zot. Por isso, olha, já sabes, setembro não vai ser só o regresso ao trabalho e à rotina. Também podes aproveitar Lisboa neste mês. Não saias daí, daqui a nada, o Harry Styles e o Bad Bunny.
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0: Olá, são 4 horas. Eu sou a Francisca Solnado e vem aí uma boa dose de música seguida. Rosalía, Bruno Mars, Chico da Tina. Mas começamos com Olívia Rodrigo. Boa viagem.
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Jamaican Bam Bam na Sudoeste. E já vi que gostaste do jogo de há pouco, e é por isso que vais ter que azinhar outra vez. Em que ano foi lançado o Pé na Areia, a música de verão da Sudoeste desta hora? Esta é do Justin Timberlake, Rock Your Body, e por isso faz lá um esforço para te lembrares em que ano é que ouviste esta música pela primeira vez. Foi em 2005, em 2007 ou em 2009? Responde no nosso WhatsApp 969-530-396. Agora leva tudo, o escalema e o dildozinho. Ouve só o Costas, sobe o volume. Hello.

Shakira e o Burna Boy, Dai Dai. E já a seguir vem o Pé na Areia, a música de verão da Sudoeste. E eu perguntei-te em que ano é que foi lançada e só acertou uma pessoa. A verdade é que eu acho que nunca iria acertar, porque eu era muito pequenina. E Rock Your Body foi então lançada em 2009. Não percas então já a seguir, mas para já o Pedro Sampaio. Ouve só, Costas. 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

The Man I Need, e hoje eu fico por aqui. Estou amanhã de volta das 2 às 5 da tarde. E agora passo o microfone ao Marcos Melo. Antes disso, Expresso, a Sabrina Carpenter. É a hora do lanche, por isso vem este Expresso. Ouve só, gostas. Até amanhã.

0: Em tempo de férias e nesta hora especialmente, continuamos com boas sugestões para ocupares o teu tempo livre, até porque há sempre boas séries, bons filmes para ver e novidades que estão também já confirmadas, como por exemplo a sexta temporada de Homicídios ao Domicílio, que já tem data de estreia no dia 8 de dezembro. A plataforma Disney Plus confirmou que Charles, Oliver e Mabel vão voltar a vestir a pele de detetives no final do ano. Os novos episódios vão ter assim Steve Martin, Martin Short e Selena Gomez nos principais papéis. Entre os convidados especiais destacam-se ainda Olivia Colman e Meryl Streep. E pela primeira vez, o trio vai deixar Nova York e viajar até Londres, onde terá agora de se aventurar pelo universo dos clássicos mistérios policiais britânicos. Data de estreia, 8 de dezembro. 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

0: Em tempo de férias, Show Me Love na Rádio Sudoeste, são 5h32, uma ótima tarde. Vamos a novidades com Elsa Casimiro. Elsa, boa tarde.
1: Olá, boa tarde. A Austrália decidiu proibir canções geradas em grande parte ou totalmente por inteligência artificial nos seus tops oficiais, exigindo que os lançamentos sejam substancialmente humanos. A Associação Australiana da Indústria Fonográfica destaca que as novas regras têm o objetivo de promover a natureza humana da criação artística. A decisão surge numa altura em que faixas geradas por IA chegam cada vez mais às plataformas de streaming, às rádios e até aos tops. Imagina, estás a assistir a um concerto, mas sem nunca veres o artista. É possível, e há mesmo quem compre este tipo de bilhetes porque são mais baratos. Bruno Mars assumiu recentemente esta estratégia insólita. O cantor decidiu colocar à venda bilhetes para espaços onde os fãs não veem o palco, só ouvem a música. Batizada de No View, Audio Only, a categoria foi criada para atender aos milhares de fãs que não queriam ficar sem bilhete para os 6 concertos em Londres que aconteceram em julho, todos esgotados pouco depois de terem sido colocados à venda. The Romantic Tour arrancou em abril para promover o novo álbum The Romantic. É a primeira grande digressão que Bruno Mars faz em quase uma década e termina apenas em janeiro do próximo ano.
0: Fica a pergunta, Elsa Casimiro, e tu compravas bilhetes assim?
1: Não, nunca, never.
0: Fica a pergunta também para quem está aí desse lado.
1: Para isso fica em casa.
0: Ok, então o nosso número de WhatsApp é 969-530-396, 969-530-396. Vamos lá então saber, compravas assim um bilhete
1: às escuras para ficares às escuras.
0: Dá a tua opinião, 969-530-396. Agora o tempo para amanhã, quinta-feira, ainda com aguaceiros em Lisboa e também no Porto. Máxima de 23 graus para Lisboa, 19 para o Porto.

0: Daisies, o Justin Bieber na Sudoeste, à espera de Taylor Swift, a fechar com o Ludacris, daqui a pouco, é um dos grandes clássicos. E que tal um pezinho na areia? É logo a seguir este recado.
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0: 6 horas, 2 minutos. Posso até te dar flores para começar esta hora. Logo a seguir, James Young traz Infinity.
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0: É uma grande música, o Circo com o Bispo, Brutos Diamantes. Em tempo de férias, sempre muito bom para poder fazer qualquer coisa, não só ficar em casa, mas também sair. A tua rádio tem sempre boas sugestões para ti. Quanta felicidade cabe, afinal, num metro quadrado de cidade? É a pergunta. O espetáculo Lote 19, Felicidade por Metro Quadrado, vai tentar responder à questão. Paula Neves, André Nunes, Ângelo Torres e Ana Lúcia Palminha são alguns dos nomes que fazem parte da peça que chega ao Teatro Variedades em Lisboa no início de setembro, portanto já não falta muito. A obra é uma adaptação do romance Quando as Girafas Baixam o Pescoço, de Sandro William Junqueiro, lançado em 2017. Portanto, a partir de setembro, Teatro Variedades em Lisboa, Lote 19, Felicidade por Metro Quadrado. É para ver.
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0: É mais um regresso nesta tarde, é da Beyoncé também, outro regresso da Elsa Casimiro, que nós estava agora aqui a ver as notícias no nosso site, uma notícia que se calhar vais gostar de ver, e vais gostar de saber, que é o novo valor do preço dos passes...
1: Verdes.
0: Passes verdes.
1: Não são vermelhos.
0: Não, são verdes.
1: Não são azuis.
0: Sim.
1: São verdes, são por verdes. Algum motivo.
0: Passa pelo nosso site para saberes o que é que estamos a falar. Agora temos outras notícias.
1: E não vamos falar de futebol, está bem?
0: Não.
1: Ok.
0: Só sou verde.
1: Vamos falar de música. O álbum novo de Olívio Rodrigo tirou Ariana Grande do primeiro lugar do top nacional de vendas. E o Seem Pretty Sad for a Girl So In Love foi editado em junho e lidera a tabela portuguesa que soma os formatos físico e digital. Grande e o seu Petal caiu para a sexta posição. Em segundo lugar estão os sul-coreanos Stray Kids com This That Truck Version e na terceira posição encontramos Carta de Alforria do rapper Plutónio. Os 20 anos de Back to Black será celebrado com uma reedição especial. O disco da cantora britânica Amy Winehouse foi editado em outubro de 2006. A reedição agendada para o dia 23 de outubro terá vários formatos LP, CD e formato digital com artwork alternativo, além de edições limitadas do álbum de estúdio, segundo o comunicado de imprensa. Estão prometidas demos inéditas, lados B raros e uma atuação ao vivo no Espaço Paradiso, em Amsterdão, nos Países Baixos, a 8 de fevereiro de 2007, durante a digressão que apresentou Back to Black ao mundo.
0: Vamos ao tempo para amanhã, quinta-feira, já não falta muito também para chegar ao fim de semana, mesmo assim amanhã ainda com aguaceiros, 23 graus de máxima para Lisboa, 19 para o Porto, aguaceiros também a norte.

0: tem visão e acaba aceitando o homem que tem televisão. Acaba assistindo a visão na televisão. Isso, né?
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0: Stateside, Pink Panthers com Zara Larsson, a caminho já das 7. E porque há pouco falei do passe ferroviário verde, era isto que eu estava a querer falar, o passe ferroviário verde. Vai ser alargado aos comboios urbanos de Lisboa e Porto a partir da terceira semana de setembro. Passa também a abranger a linha da Fertax, mais uma boa notícia. O passe ferroviário verde custa 20 euros por mês e com o novo alargamento será possível usar o mesmo título em todas as linhas ferroviárias do país abrangidas pela medida. Mantém-se, no entanto, algumas exceções. O Alfa Pendular continua excluído, assim como o Intercidades em primeira classe. Quanto ao resto, não há qualquer tipo de problema. É mais uma novidade da tua rádio. Daqui a pouco, casar é para esquecer. São vizinhos.
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0: Já são 7 horas em ponto. Next Summer, Damiano David. Por falar no próximo verão, nós queremos falar apenas neste, ainda que não terminou. Bruno Mars chega logo a seguir.
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0: É a chuva de amor, apenas isso, Calema, em pleno verão 2026. E porque há pouco falei do passo ferroviário verde e têm sido muitas as perguntas. Este passo foi alargado aos comboios urbanos de Lisboa e Porto, a oferta está incluída, custa 20 euros mensais. Se quiseres saber tudo, passa por radiosudoeste.pt, no nosso site, tens lá toda a info. Passa por lá.
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0: A meio da semana nunca é tarde para lembrar que no sábado vais ter o pai do Dénias aqui na Sudoeste a partir das 11. Podes já ouvir também em podcast os episódios. Agora há outras novidades com a Elsa Casimiro.
1: Alô, Anitta revelou que depois da experiência no filme Pedro e Nina, não pretende seguir uma carreira como atriz. A cantora recebeu várias propostas para integrar produções de grande dimensão e decidiu aceitar o convite da Globo Filmes como uma oportunidade para testar as suas capacidades de representação. Apesar de elogiar a equipa e o ambiente vivido durante as filmagens, concluiu que a atuação não é para si. O principal motivo está relacionado com a falta de controle sobre a rotina de trabalho. Habituada a liderar os processos criativos dos seus videoclipes e projetos musicais, Anitta admitiu ter dificuldade em adaptar-se à dinâmica típica de uma produção cinematográfica marcada por longos períodos de espera entre cenas. Miley Cyrus voltou a alimentar a curiosidade dos fãs ao exibir vários outdoors com referências ao novo projeto nas ruas de Nova York. O painel digital mostra parte do rosto de Miley sob um fundo vermelho com a mensagem Coming Soon em breve. A escolha da cor não parece ser um acaso. A cantora já tinha revelado anteriormente que o vermelho seria o elemento visual dominante desta nova fase da sua carreira. O título do disco continua por revelar, mas já sabemos que o amor será um dos temas centrais do trabalho.
0: Já não falta muito para ouvir Shakira com Burna Boy. Agora o tempo para amanhã, quinta-feira, em Lisboa.

0: Bom final de tarde com a Rádio Sudoeste. Em tempo de férias, há sempre boas sugestões para partilhar contigo. Em Setúbal, há uma festa do teatro a acontecer até dia 29 deste mês. O festival promete teatro, música, cinema, exposições e mais em locais icónicos da cidade, como o Convento de Jesus, o Fórum Municipal Luísa Todi, a Escola Secundária Sebastião da Gama e o Parque do Bonfim. A secção oficial apresenta 14 espetáculos, enquanto a secção off, intitulada Mais Festa, dá palco a 10 projetos emergentes. Às 8, vais ter uma hora de música seguida, sem publicidade pelo meio.
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0: 8 horas, 1 minuto. Mais uma hora na Sudoeste. Continuamos juntos até às 9. Agora com Drop Dead, Olivia Rodrigo. Logo depois track de Sailor Song de Gigi Paris.
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Moving to the Sun, e por falar em sol, em estabilidade, faz as malas depois da chuva de hoje. Amanhã o tempo estabiliza em todo o país. Lisboa espera uma máxima de 26 graus, céu a limpar e tarde soalheira. O Porto com 23 graus de máxima, nuvens dispersas e o regresso do sol. Boas notícias. 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

Dua Lipa em final de hora, ainda com a Sabrina Carpenter, Tears. Eu sou Marcos Mel, volto amanhã, logo a seguir às 5, continuação de uma boa quarta-feira. Boas férias.

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